0: Nesta quarta-feira, conhecer a previsão do estado do tempo para as próximas 24 horas. Teremos períodos de céu muito nublado com boas abertas. Aguaceiros fracos, especialmente para a tarde. Vento a soprar noroeste fraco, uma velocidade de 5 a 20 km. Hora, rodando para sueste. Mar encrespado e de pequena vaga, ondas noroeste de 3 a 4 metros, passando a norte e diminuindo para 2 a 3 metros. Quanto às temperaturas, a mínima será de 18 graus, a máxima 23 e água do mar de igual modo 23 graus. Hoje amanheceu às 7 horas 49 minutos, o pôr do sol é às 19h39. Teremos 11 horas 49 minutos de sol, a fase lunar é gibosa minguante. Grupo Central com aguaceiros isolados, temperaturas registradas aos 17 graus e a umidade relativa do ar, essa encontra-se nos 65%.
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0: Mesmo a ficar velho para isto. 12 minutos depois das 8.

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1: Muito bem, 14 minutos já separados das 8 da manhã. Vamos lá ao nosso Clube do Café. Vamos às mensagens de hoje. Vamos embora, Albertino Goulart. Bom dia, Luís. Beijinhos. Manuel Pereira, olá, muito bom dia. Fernando Pinheiro, bom dia. Bom despertar para todos. Da Ilha de São Miguel, lá no Santos. Olá, muito bom dia. Com o sol a brilhar. E o nosso Bom Dia Café no ar. Um grande beijinho até a Ilha de São Miguel. Marília Freitas, bom dia. Luís Silva, muito bom dia, Café. Uma boa quarta-feira para todos, com um grande abraço. César Fialho, bom dia, Café. Boa quarta-feira, com saúde, paz, amor. E não pode faltar um bom café. Um grande abraço para todos. Lourdes Oliveira, bom dia. Com o nosso Bom Dia Café, José Duarte. Olá, muito bom dia, amigo Luís, Diego, familiares, amigos e colegas. Para todos, uma ótima quarta-feira. Fiquem com Deus e até amanhã. Lisete Escobar, bom dia, uma excelente quarta-feira e parabéns ao Hospital da Horta pelo seu 51º aniversário e parabéns a todos os que nesta instituição trabalham e os outros santos que já trabalharam. Parabéns a todos nós, um bem-aja e um grande beijinho. E aproveito para dar também os parabéns à equipa do Hospital da Horta pelo 51º ano e aniversário. Um bem-aja a todos.

Aqueles que fizeram e fazem parte desta grande equipa do nosso hospital. De Santarém, Maria Lúcia Navais, olá, muito bom dia, Luís. Bom dia, café, um grande beijinho. Até Almeirim, Santarém. Paulo Sousa, bom dia, amigo Luís. Uma ótima quarta-feira para ti, Fernando Sousa, e para todos os ouvintes do Bom Dia Café. Especialmente aos membros do clube e também os meus colegas das Farias. Um abraço e até amanhã. Filomena Jordão. Bom dia, café, bom despertar com alegria. Boa quarta-feira para todos. Beijinhos, Julice e Diego. Carmen Costa, bom dia, bom despertar para todos. Grande abraço, amigo. Luís Borges, bom dia, café. Da Ilha do Pico, Candelário. Um abraço, amigo. E mando um grande abraço até à Candelária do Pico. Humberto Rodrigues, bom dia, Luís e Diego. Excelente quarta-feira, haja saúde e um grande, grande abraço. Oreto e Luna, bom dia, uma ótima quarta-feira para todos os jovens colaboradores desta estação de Rádio Antena 9. Tenha um dia muito produtivo para quem anda na estrada, conduz a competência ao som da rádio. Beijinhos para todos, e mando um grande beijinho até a Ilha do Pico, de São Jorge. Lúcia Betancourt, olá, bom dia, Luís. Menino Diego, um feliz quarta-feira a todos os rádio-vintes do Clube do Café. Beijinhos para o Menino Diego, um bom programa. Sejam felizes por nos darem a vossa alegria nas manhãs da Rádio Antena 9. Muito obrigado e um grande beijinho até a Ilha de São Jorge. Márcio Vieira, bom dia, gente, quarta-feira com um grande abraço. Alberto José, bom dia, café, boa quarta-feira para todos. Um grande, grande abraço. Também de São Jorge, Maria Pereira. Bom dia, boa quarta-feira. Um grande beijinho para todos vós. Um beijinho até São Jorge. José Nunes, bom dia, café. Abraço e boa quarta-feira. Silvia Silveira, bom dia. Feliz quarta-feira para todos com um grande beijinho. Anália Dutra, olá, muito bom dia. Duarte Santos, bom dia, café, bom dia, Ulisses e Diego, boa quarta-feira de trabalho para vocês, todos os amigos e amigas, abraços e continuação de uma boa semana. Beira do Pico, Elizabeth Costa, bom dia, café, uma excelente quarta-feira para os radialistas e todos os ouvintes do Bom Dia Café, beijinhos e abraços, Ulisses e Diego, manda um grande beijinho atravessando o canal. Carlos Marinho, bom dia, Irene Rodrigues, bom dia, café, uma ótima quarta-feira para todos os ouvintes. Renato Paulo Oliveira Goulart, da Ilha do Pico. Bom dia, café. Bom dia, Ulisses e Diego. Boa quarta-feira para todos. Um grande abraço até a Ilha do Pico. João Henrique Lima, diretamente da Ilha Graciosa. Olá, muito bom dia, café. Grande programa de excelência. Um grande abraço para o Ulisses e para o Diego. Feliz quarta-feira. Um grande abraço para o Feial, em especial para os feialenses. E vivo o Grupo Concordas. Graças a parabéns para eles, hein? Grande abraço até à Ilha Graciosa. Ana Maria, olá, muito bom dia. Sãozinha Azevedo, bom dia, bom despertar. Cidália Ventura, bom dia, café. E vamos a mais mensagens. Estão sempre a chegar, não é? Manuela Branco, bom dia, bom dia. Uma excelente quarta-feira para todos, é? José Faria, bom dia, café. Bom dia, amigos. Julio Chiguinho, uma boa quarta-feira e um grande, grande abraço. José José Vigueiro, bom dia, primos. Aqui está na luta a parar com alegria. Abraços a todos, fiquem com Deus e aguentam o Luís e Diego. E não se esqueçam, a turma do Rodeio vai estar no próximo sábado na Freguesia dos Cedros a acompanhar as festas de Santo António para um grande baile para aproveitar. Hein? Vamos lá, um pezinho da dança. Maria Amélia Silveira, bom dia, café, amigos. Uma boa quarta-feira. Fernando Ávila, bom dia, café, bom dia, Luís, feliz quarta-feira. Que Deus te abençoe sempre. Um grande abraço, oh, muito obrigado. Fernando Pinheiro, bom dia. Renato António Dias, bom dia, Luís e Diego. E todos os ouvintes do Bom Dia Café a acordar Portugal. Para todos uma feliz quarta-feira. Um grande abraço. José Nunes, bom dia, boa quarta-feira. Nilo Maria Garcia, olá, muito bom dia. Uma feliz quarta-feira com um grande beijinho. Guido Leal, bom dia, alegria, uma ótima quarta-feira para todos. Um excelente programa, um grande abraço. Aguenta, Luís e Diego. Dos Países Baixos, Paulo Gonçalves. Bom dia, café, bom dia, Feial. Um grande abraço, Luís, e um bem-aja a todos. E digo-me um grande abraço do Feial. Até os Países Baixos, hein? Luís Silva, muito bom dia, café. Uma boa quarta-feira para os amigos do Clube do Café com um grande abraço. Rolando Pereira, bom dia, Ulisses e Diego, amigos e amigas. Tenham uma feliz quarta-feira, um ótimo programa. Bom dia, café. E haja saúde. Maria Sousa, bom dia, meninos do Café da Manhã. Feliz quarta-feira, um ótimo programa. Haja saúde e alegria e até amanhã. Rui, Betancourt.

0: Não façam barulho. É que não é permitido o uso do telemóvel nas salas de cinema. Mas as pipocas, essas, podem entrar. 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
1: Body Hackers. Denver, jornalista, decide investigar a indústria da cosmética e cirurgia estética que lucra com inseguranças e complexos que intencionalmente cultiva em cada um de nós. Essa investigação leva-o até a René, uma ex-bailarina que tenta constantemente moldar o próprio corpo através de tratamentos e cirurgias.
0: InfoCinema.
1: A estreia do Médio Oriente no drama oportuno The Station, da cineasta iemenita escocesa Sarah Isaac, abrirá o reformulado Festival Cinema de Doha, que decorre em novembro, 19 a 27, na capital do Qatar. O filme centra-se em Layal, que administra um posto de gasolina exclusivo para mulheres no Iémen, um refúgio seguro durante a guerra civil no país.
0: InfoCinema.
1: O pecado mora em cima. No edifício urbano, os dois casais residem e apenas uma parede fina os separa. Mal-entendidos culturais e tensões íntimas transformam o dia-a-dia numa comédia de costumes onde o riso expõe o amor, a identidade e a fragilidade das relações.
0: InfoCinema.
1: Já se passaram 3 anos desde que Dave Filoni deixou os fãs de Ahsoka perdidos em Prideia, com muitas perguntas sem resposta. A série live-action da heroína de Star Wars, interpretada por Rosario Dawson, leva a saga a um território completamente novo. Chama-se Definitivamente Existem.
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6:11. É o caminhão do lixo, né? Um abraço a todos os nossos os lixeiros aí, o pessoal que recolhe o lixo de manhã cedo, madrugando também, né? Que beleza! E graças a eles aí mantém também a nossa cidade limpa. Tem um aviso de utilidade pública, né? A ponte Felicidade está sendo desobstruída, né? Melhor falando assim, esse pessoal já esteve trabalhando aí na manhã cedo, né? Madrugada aí tentando limpar devido à questão da cheia do rio Caí, que ontem passou sobre a pista aí, sobre a ponte, né? E deixou aí lama, sujeiras. Então, hoje de manhã cedo já tinha pessoal lá com máquinas fazendo a limpeza aí, dando condições de trafegabilidade na ponte aí da Felicidade, tá certo? Parabéns a esse pessoal aí que de manhã cedo já esteve aí trabalhando e desobstruindo, já temos aí liberado para o trânsito de veículos aí a ponte na Felicidade, tá certo? Tivemos ontem no final da tarde, né, a consequente transbordamento aí, a água alcançou níveis superiores e passou por cima da ponte aí, obstruindo, então não dava mais condições de passagem sobre a ponte. Hoje de manhã cedo aí tínhamos máquinas trabalhando, retroescavadeira, limpando a ponte aí para dar condições de trafegabilidade. Então, pessoal que quer usar a ponte aí na Felicidade, tranquilamente, né, trânsito de veículos liberado. E a ponte no Bananal segue ainda interditada, submersa, ainda temos água sobre a ponte. Vamos trazendo sempre notícias e informações aí no decorrer do dia para os nossos ouvintes ficarem sempre bem informados. 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
12: 6 horas e 35 minutos.

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